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1: 9:10.
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4: Nove e vinte.
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3: 9h32.
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4: Sucesso. 9:42.
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3: Seis e vinte e seis.
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0: Poxa, pessoal, até agora a viola encantou com seu choro melodioso. O Caipirão vai fazer uma parada rápida, momento de arrumar o chapéu e inspirar profundamente. Não saia daí, pois ainda temos muitas músicas de qualidade a caminho. O acordeão já está afinado e o violão ansioso para ecoar suas melodias outra vez. Selecionamos cada música especialmente para emocionar você e iluminar os seus instantes. Estamos tão na sintonia que ficar juntos é inevitável. Não demora e o Pionejo está de volta com muito mais do que há de melhor em moda pra você.
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6: Seis e 43.
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0: 6h47.
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2: E aqui estamos novamente no Peão Neja, trazendo o melhor do sertanejo universitário. Pra você que adora dançar, cantar a plenos pulmões e sentir o pulsar do ritmo, esta é a sua chamada. É pura energia que emana do sertanejo universitário, uma verdadeira festa de alegria sem medidas. Aqui cada compasso é um apelo pra se levantar e curtir. Caso haja pessoas ao seu redor, traga-as para participar da nossa roda. Se estiver sozinho, eleve o som e sinta a música te envolver. É com a primeira nota que o espetáculo festivo tem início. Fique ligado no Peão Neja, onde o próximo grande hit já está se aproximando.
3: É, Lene Matheus.

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2: Felipe e Rodrigo, sejam bem-vindos.
3: Que sentimento, rapaz.
2: A honra é nossa. Que

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1: Vamos embora!

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1: O sertanejo universitário está pegando fogo hoje aqui no Pioneja. Ninguém consegue ficar parado com essas músicas. É a moda perfeita para dançar, cantar e curtir uma festa animada. Só um instante, pessoal, vamos dar uma pausa rapidinho. Hora de inspirar e se armar para os próximos triunfos que estão a caminho. A diversão não terminou, só está pegando fogo agora. Mantenha essa frequência constante sem mudar nada. O Pioneja retorna em breve com mais de suas músicas preferidas.
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7: 7-3.
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9: 7 e 8.
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12: E aí, pessoal do campo? O seu ponto de encontro com as informações mais relevantes do agronegócio brasileiro. A gente começa a nossa primeira parte já de olho no mercado, nas análises e nas projeções que movimentam o setor.
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12: E a primeira notícia que a gente traz para você, direto da fonte, vem da ABIOV, a Associação Brasileira das Indústrias de Óleos Vegetais.
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12: A entidade fez uma revisão importante, elevando a projeção de exportação de farelo de soja. É isso mesmo, o embarque desse derivado deve aumentar, o que é uma boa notícia para a balança comercial e para os produtores. Por outro lado, a ABIOV também ajustou para baixo a estimativa de produção para 2026. Uma leve redução na safra, que vem acompanhada de ajustes nos estoques finais, tanto de soja em grão quanto de farelo. Isso mostra como o mercado está sempre em movimento e a importância de ficar de olho em cada detalhe para entender as tendências.
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12: Fique ligado, porque logo logo a gente volta com mais informações e novidades do mundo agro.
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14: O Peão Neja está de volta no ar, trazendo o sertanejo universitário que mexe com os corações. Aqui, a batida anima. Aqui, a batida anima. Aqui, a batida anima. O estilo atrai e a energia jamais acaba. Os aficionados pela dança, se preparem. O som que vem por aí está ardente. É hora de unir vozes, bater palmas e sorrir até as orelhas. O Peão Neja continua com tudo e já estamos preparando a próxima para rolar. Vai,

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1: Vai entrar na algafia, viu? Gregory Matheus.
0: Obrigado, irmão.
2: Deus abençoe. Soneja, a moda de hoje é simplesmente sensacional. Uma seleção de músicas animadas, uma atrás da outra, como a galera adora. Mas espera lá, nós só vamos fazer um breve intervalo agora. É um instante para inspirar e se equipar para a sequência que chega com tudo. Não demora e o Pioneja vem com mais hit sertanejo universitário para você curtir.
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7: 7:24.
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6: E a gente segue, trazendo sempre as informações mais quentes do agronegócio. Aquelas que realmente importam pro seu dia a dia no campo.
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6: Fique ligado, porque o clima tá virando e mexe com tudo, né?
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6: Olha só, o frio tá avançando de vez lá no centro-sul do Brasil. E a notícia é que as temperaturas mínimas já caíram para menos de 10 graus Celsius. É bom ficar de olho, especialmente se você está no Rio Grande do Sul, onde essa frente fria está ganhando ainda mais força. Proteger as lavouras, o gado, é fundamental nesse período. Mas nem tudo é frio, não. Enquanto o Sul e o Centro-Sul sentem a friaca, outras regiões enfrentam o desafio da baixa umidade. Temos avisos se espalhando pelo Centro-Oeste, Norte e também pelo Nordeste. É um cenário de contrastes que exige muita atenção e planejamento de quem trabalha na terra. A gente acompanha cada detalhe para te deixar sempre bem informado.
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6: Mas não sai daí, não. A gente já volta com mais novidades e tudo que movimenta o agronegócio. Até já!
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7: O Peão Neja retorna com o melhor da festa sertaneja que todos adoram. Veja só a pista cheia, as luzes cintilantes e o coro da galera ecoando. O som que arrepia até os que não gostam de dançar. Deixe-se levar pelo ritmo, solte e curta um instante. Fique ligado, Peão Neja, só começando a esquentar.

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1: Sábado 22 de agosto de 2026. O ministro Alexandre de Moraes, do Supremo Tribunal Federal, autorizou que o ex-presidente Jair Bolsonaro volte a receber as visitas dos filhos Carlos Bolsonaro e Jair Renan Bolsonaro. Os encontros não poderão ter finalidade política nem viabilizar a divulgação de manifestos eleitorais. O magistrado ressaltou que todas as demais visitas deverão ser previamente autorizadas pela corte. Jair Bolsonaro cumpre prisão domiciliar por tentativa de golpe de Estado. A nova pesquisa Datafolha, com as intenções de voto para o governo de Pernambuco, mostra Raquel Lira, do PSD, com 47% das intenções de voto. Em seguida, aparece João Campos, do PSB, com 40%. Levantamento encomendado pela TV Globo e pelo jornal Folha de São Paulo. Esse é o primeiro estudo divulgado pelo Instituto após o início das campanhas eleitorais. Foram entrevistadas para este levantamento 1.204 pessoas entre os dias 18 e 21 de agosto. A margem de erro é de 3 pontos percentuais para mais ou para menos e o nível de confiança é de 95%. O número de registro da pesquisa é PE01528/2026. A Associação Argentina de Futebol foi multada pela FIFA em US$ 321 mil por violar o Código Disciplinar da entidade durante a Copa do Mundo. Entre as infrações estão o uso do evento para manifestações de natureza não desportiva, comportamento inadequado da equipe, além de cantos e gestos discriminatórios realizados por parte dos torcedores argentinos. Um dos episódios que motivaram a punição ocorreu após a vitória por 2-1 sobre a Inglaterra na semifinal, quando jogadores argentinos exibiram uma faixa com a frase "As Malvinas são argentinas". O manifesto reivindica a soberania do país sobre as Ilhas Falkland, território britânico ultramarino. No horário de Brasília, 7h34.
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Essa moda é realmente tocante, hein? Daquelas que a gente o forte impacto no coração. Mantendo o pique, vem aí outra canção que eu tenho certeza que você não vai resistir e vai cantar junto.

0: Destino Pioneja, o clima de festa está simplesmente contagiante. A cada música que rola, a balada vai ficando top. Agora, uma pausa rápida para pegar aquele fôlego. Só um momento, enquanto preparo a próxima faixa que vai fazer todos dançarem. Não se mexa, o Pioneja logo retorna com mais sucessos sertanejos.
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1: Sete e quarenta e oito.
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5: Alô, pessoal do Agronejo. A gente segue firme, trazendo as informações mais quentes do campo direto para você.
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5: E olha, o mercado pecuário tá em destaque com dados que merecem a sua atenção.
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5: Um levantamento fresquinho do CPEA mostra que o preço do bezerro deu um verdadeiro salto neste ano. Estamos falando de uma valorização impressionante de 9,60%. É quase 10% de alta, pessoal. Isso é um número e tanto, especialmente quando a gente compara com o boi gordo, que no mesmo período também teve um avanço, mas um pouco menor, acumulando 8,26%. Essa diferença mostra a força e a demanda pelo bezerro, um indicador importante para todo o ciclo da pecuária. É o mercado aquecido, refletindo nas expectativas de quem trabalha no campo. Ficar de olho nesses percentuais é fundamental para planejar os próximos passos e entender as tendências que moldam o agronegócio brasileiro. Acompanhe com a gente, porque a informação é sempre o melhor insumo.
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5: Daqui a pouco tem mais agronejo para você. Um forte abraço e até já.
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6: O peão neja está de volta, enchendo o ar com o cheiro da terra molhada e os acordes harmoniosos de uma viola bem afinada. Do interior ao urbano, de fazendas a sítios, sinta o coração bater no ritmo do sertão. A música agora é acompanhada pela intensidade do rodeio e o coração pulsando forte na moda de viola. É para recordar o trabalho duro, a celebração no campo e o abraço que aperta. Permaneça conosco, a viola ainda possui muitas narrativas para compartilhar.

sábado, 22 de agosto de 2026. O ministro da Fazenda, Dario Durigan, afirmou que o governo federal vai seguir apertando o arcabouço fiscal. Segundo ele, essa é uma forma de ajudar o Banco Central na política de juros. Durigan tem intensificado as reuniões com o mercado financeiro, economistas e formadores de opinião e reforçado as sinalizações de que o governo pretende ter maior contenção fiscal em caso de reeleição do presidente Lula. A declaração foi dada em entrevista à Globo News. A nova pesquisa Datafolha para o governo de Minas Gerais mostra Cleitinho Azevedo, do Republicanos, com 32% das intenções de voto no primeiro turno. Na sequência, aparecem Patrus Ananias, do PT, e Alexandre Calil, do PDT, ambos com 12%. Matheus Simões, do PSD, tem 4%. O levantamento foi encomendado pela TV Globo e pelo jornal Folha de São Paulo. Esse é o primeiro estudo divulgado pelo Instituto após o início das campanhas eleitorais. Foram entrevistados 1.204 pessoas de 16 anos ou mais entre os dias 18 e 20 de agosto. A margem de erro é de 3 pontos percentuais para mais ou para menos. O nível de confiança é de 95% e a pesquisa foi registrada na Justiça Eleitoral sob o número MG00446/2026. Drones ucranianos mataram pelo menos 6 civis durante a madrugada deste sábado em uma onda de ataques contra a Rússia, segundo autoridades regionais do país. Um dos bombardeios ocorreu em Samara. Em uma publicação no Telegram, o governador da região afirmou que várias pessoas ficaram feridas depois que um armazém pertencente à varejista online Ozon e uma instalação industrial foram atingidas. No horário de Brasília, 8h03.

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0: esquecer.
1: Essa moda linda que rolou no Pioneja realmente encantou a todos. Essas são as que levam a gente a fechar os olhos e se perder no sertão. Porém, faremos um pequeno intervalo para ajustar o que vem a seguir. A melodia que se aproxima vai fundir o espírito sertanejo com a tradição. Mantenha-se conosco, pois o Pioneja retorna logo logo.
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3: 8:14. 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
6: E a gente segue acompanhando as informações que movimentam o campo.
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6: No setor pecuário, o mercado do boi gordo tem mostrado uma tendência de estabilidade.
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6: Segundo dados da Scott Consultoria, o cenário para o preço do animal tem sido de equilíbrio, impulsionado por uma oferta de gado bastante controlada. Essa dinâmica é fundamental para o produtor, garantindo uma certa previsibilidade em suas negociações. Acompanhar a oferta de animais é um termômetro importante para entender os próximos passos do mercado. Quando a oferta está mais ajustada à demanda, como temos visto, o preço tende a se manter firme, sem grandes variações. Isso reflete um manejo cuidadoso por parte dos pecuaristas e uma atenção constante às condições do pasto e à alimentação do rebanho. É uma estratégia que busca otimizar os resultados e garantir a rentabilidade em um setor tão vital para a economia brasileira.
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6: Seguiremos de olho em todas as movimentações do agronegócio para você. Fique com a gente, que já já a gente volta com mais informações quentinhas do nosso campo.
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7: E voltamos ao Peão Neja para terminar o nosso encontro com o Grande Silo. Saudações a todos que nos acompanham, do urbano ao rural, nas cidades, nos sítios, fazendas ou estradas. Agradeço sinceramente a todos que estão presentes, tornando a nossa festa sertaneja ainda muito mais especial. Que o encerramento dessa canção possa emocionar profundamente o seu coração. Vamos juntos até o último acorde de hoje.
8: E aí, vacilão? 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

0: sábado 22 de agosto de 2026. O presidente Lula convidou os presidentes da Câmara, Hugo Mota, e do Senado, Davi Alcolumbre, para debater a medida provisória que aboliu a chamada taxa das blusinhas. O imposto diz respeito à cobrança de 20% sobre compras internacionais de até 50 dólares. Lula pressiona o Congresso a aprovar a proposta. A reunião está prevista para a próxima quarta-feira. A nova pesquisa Datafolha para o governo do Rio de Janeiro mostra Eduardo Paes, do PSD, com 41% das intenções de voto no primeiro turno, seguido por Douglas Ruas, do PL, com 19%. Antony Garotinho, do Republicanos, aparece com 9%. O levantamento foi encomendado pela TV Globo e pelo jornal Folha de São Paulo. Esse é o primeiro estudo divulgado pelo Instituto após o início das campanhas eleitorais. Foram entrevistadas 1.204 pessoas entre os dias 18 e 21 de agosto. A margem de erro é de 3 pontos percentuais, para mais ou para menos, e o nível de confiança é de 95%. O número de registro da pesquisa é RJ02945/2026. Nove jogos movimentam hoje a 17ª rodada do Campeonato Brasileiro Feminino. Todas as partidas serão disputadas às 18h. O líder Corinthians enfrenta o Internacional, que ocupa a 10ª posição. O vice-líder São Paulo joga contra o misto do Mato Grosso, 14º colocado na tabela. O terceiro colocado é o Palmeiras, que pega o Cruzeiro atualmente na 6ª posição. Também jogam hoje, pelo Brasileiro Feminino, Flamengo e Atlético Mineiro, Grêmio e Botafogo, Juventude Bahia, Ferroviária e Fluminense, Vitória e Santos e ainda América Mineiro contra o Bragantino. No horário de Brasília, 8h33.
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3: 8:34.
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15: É sempre bom começar o nosso agronejo com notícias que trazem um sorriso para o produtor e também para o consumidor.
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15: Uma pesquisa de campo super relevante, realizada pela Semagro MSP Pesquisa, trouxe dados animadores para o setor avícola.
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15: O estudo mostrou que após a implementação de um controle eficaz de ácaros e piolhos, a mortalidade em granjas despencou em quase 80%. É um avanço e tanto para a saúde das aves, né? Mas os benefícios não pararam por aí. A mesma pesquisa ainda revelou um aumento significativo na produtividade, com um crescimento de 4,8%. Isso se traduziu na produção de nada menos que 2.467 caixas adicionais de ovos. É a tecnologia e o manejo correto fazendo a diferença no campo, otimizando resultados e garantindo mais alimento e qualidade na nossa mesa. Notícias assim reforçam a importância da pesquisa e do investimento contínuo no agronegócio.
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15: E com essa excelente notícia do campo, a gente vai encerrando mais uma edição do Agronejo. Agradeço de coração a sua audiência, a sua companhia, que é sempre muito importante pra gente. Fique ligado na programação da rádio, que vem recheada de conteúdo de qualidade. E claro, não perca o próximo Agronejo, onde a gente volta com mais informações e novidades do mundo que move o Brasil. Um forte abraço e até a próxima.
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1: Oito e 48.
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0: São 8h53, pelo horário de Brasília. Hora de conferir a previsão do tempo. 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
0: 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E Clevelândia tem um sábado, como o William falou, um friozinho, né? É, frio mesmo. 5 graus foi a mínima, 6h. 5 graus. Neste momento, nós temos uma temperatura de 10 graus no centro da cidade. 10 graus no termômetro. A máxima não passa dos 17 hoje. E a sensação térmica é de 12 graus. É, contrário a alguns dias atrás, a sensação térmica está mais alta que a temperatura real. Isso pode, você deve estar se perguntando. Sim, é possível a sensação térmica ser mais alta que a temperatura real, que está nos 10 graus. Os ventos sopram a uma velocidade de 4 quilômetros horários, agora no centro da cidade, rajadas de 13 quilômetros, direção do vento 179 graus, é sul para norte, vento sul então. Nasceu do sol hoje 6h51, hein? É o sol nascendo aí antes das 7 horas. O pôr do sol pertinho das 18, aí, 18h12. Umidade relativa do ar 82%, ponto de orvalho 7 graus agora no centro da cidade. Visibilidade excelente, 24 quilômetros. A lua é crescente e a pressão atmosférica de 1024 hectopascais. Não chove neste sábado, não chove no domingo, não chove na segunda, nem na terça e nem na quarta, diz a meteorologia. A chuva está prevista para quinta e sexta e sábado e domingo. Pelo menos os modelos estão identificando agora. Isso não necessariamente queira dizer que vai se tornar realidade, porque até o final de semana que vem, muita água vai passar debaixo da ponte, né? É um tempo grande e a gente vai acompanhando, monitorando e contando detalhes para você. Dia ensolarado, bonito, nesta manhã de sábado, no centro da cidade de Clevelândia, 22 de agosto. Você confere uma nova edição do Tempo dentro de aproximadamente meia hora, dentro do programa Canal Aberto, que é a nossa próxima atração aqui no 106.9 da
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5: Sonhe. Seja otimista. Procure subir e espere sempre que o melhor lhe aconteça. Embora as aparências sejam contrárias, confie em Deus, que está dentro de você, porque nele existe a solução de todos os seus problemas. Olhe para o lado certo da vida, para a felicidade e o progresso, e não detenha jamais sua subida. Seja otimista e há de vencer.
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0: Neste excelente e lindo dia de sábado, 22 de agosto de 2026, e que este seja, sem dúvida, o melhor dia na sua vida. Meu amigo, minha amiga, o sucesso não vem do acaso, mas da dedicação. É levantar todos os dias com um propósito, fazer acontecer e transformar cada meta e conquista. Portanto, viva esse dia, busque o sucesso, busque a motivação e tenha um ótimo tudo. E que a paz chegue no lar de todos vocês, levando alegria para quem está triste, cura para quem precisa, calmaria para quem está em turbulência e bênção para quem espera. Mas, acima de tudo, que chegue no lar de cada um de vocês o amor do Criador nesta manhã de sábado.
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0: É, acompanhamos você também no sábado pela manhã com a nossa programação do Canal Aberto, 9:11 pelo horário de Brasília, 10 graus é a temperatura no centro da cidade, neste horário em que estamos abrindo a edição de hoje do nosso Canal Aberto. E falando da mente humana, o que é a mente humana para você, hein? Olha, no meu conceito, a mente humana não tem nada a ver com ocultismo, viu? Como muita gente defende aí. Ela funciona com harmonia com as leis e os princípios físicos e econômicos. É isso que eu penso da mente humana. Porque ela resulta, meus amigos, da combinação de muitas qualidades e tendências. De simpatia e antipatia, otimismo e pessimismo, ódio e amor, construção e destruição, bondade e crueldade. Essa é a mente humana. E nesta combinação, nós percebemos que as qualidades determinantes de alguém são fortemente influenciadas pelo ambiente, pela formação, pelos relacionamentos e, em especial, pelos pensamentos. Tal como a semente brota, cresce e se multiplica, gerando uma boa safra, também é perigoso manter pensamentos destrutivos que mais cedo ou mais tarde se materializam. Ou seja, o bem ou o mal são construídos na nossa mente. É isso aí. Sabe quem vai vencer o jogo na sua mente e na minha? Observe esta metáfora. Imagine se você tivesse dois cães dentro de você. Um é manso e o outro é feroz. Não é porque é feroz que este vai vencer. Vai vencer quem você realmente alimentar mais. A mente humana não tem nada a ver com ocultismo. Ela funciona em harmonia com leis e princípios físicos e econômicos. Você não precisa da ajuda de ninguém para manipular a sua mente e fazê-la funcionar a seu gosto. É ou não é? Pensar sai barato, ou melhor ainda, não custa nada, eu acrescento. E quando você tem esse poder de pensar, logo se verá livre da maldição do medo ou a

0: Apesar deste, seguirá em frente e com coragem. E eu espero que você seja sugestionado pela sua mente e siga em frente com coragem no dia de hoje. E não despreze as oportunidades. Oportunidades são como ondas de rádio. Se você não sintonizar, nada vai acontecer. E ande para frente e olhe para o alto, hein? A derrota vem de tanto a gente olhar para trás, distração vem de olhar em volta. O desânimo vem de olhar para baixo. A gente pensa às vezes que a solução dos nossos problemas está aqui na terra, né? E a gente baixa a cabeça. Não é não, viu? A vitória vem de olhar para cima. Então ande para frente e olhe para o alto. É de lá que vem a luz que ilumina o meu e o seu caminho de vitórias.
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0: E a nossa equipe continua trabalhando, né? Como faz diariamente aqui no 106.9. Trabalhando com amor e entregando o nosso melhor diariamente para você. Porque é isso que interessa. E a gente não é profissional meia boca. Nós nunca fomos. A gente não sabe o que é trabalhar meia boca aí, não. Ou a gente é, ou a gente não é. E que isso sirva de empuxe para você no seu dia aí. Seja sempre o melhor naquilo que você faz. Não interessa se você é cozinheira, seja a melhor cozinheira. Não interessa se você limpa a casa, seja a melhor arrumadeira de casa. Por que não? Se você faz o cafezinho, seja a melhor no fazer o cafezinho aí. E assim por diante, todos os aspectos profissionais que a gente possa entender. Seja sempre o melhor, entregue o seu melhor. É isso que a gente faz aqui. Na equipe que trabalha hoje no Canal Aberto estão Marlon Machado, na produção sonora musical, na programação, o Claudemir nas reportagens, o Albari nos efeitos de estúdio e os locutores comerciais, o Celso Alinde, a Liz Oliveira, o Flávio e o Lucas, todos trabalhando com amor, entregando o nosso melhor todos os dias para você. Clevelândia tem um sábado, 22 de agosto de 2026. Nós estamos com 9 horas 17 minutos. E a temperatura é de 11 graus no centro da cidade. 11 graus, mas a mínima foi de 5 graus. E a máxima não vai passar muito dos 16, diz a meteorologia. A previsão de tempo bom, hoje, amanhã, segunda, terça e quarta. Daí para frente começa ao tempo nublar e vamos ter aí a partir de quinta a volta da instabilidade. Sensação térmica está mais alta que a temperatura real. 11 a temperatura real, agora está 13 a sensação térmica e o vento. Só para 5 quilômetros horários, rajadas de 15 e a direção é 194 graus. Sul para sudoeste é a direção do vento neste momento no centro da cidade. 9:18, porque a vida é passageira como a dor, bela como o amor, simples como eu, mas importante como você. É que eu estou sugerindo para você, lute, perdoe, ame, conquiste, aproveite cada segundo, hein? Mas isso hoje, não deixe para amanhã não, não deixe para depois de amanhã, não postergue aí aquilo que você pode fazer hoje, tá? Porque ontem já foi, o hoje está aí e o amanhã a gente não sabe como é que vai acontecer. Então, se você tiver que escolher entre ser feliz ou ser importante, escolha ser feliz, porque importante, é isso aí, porque importante, você já é meu amigo do

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7: Para você saber mais e melhor também nesta manhã de sábado, 9:22. Morte na estrada. Motorista morre em capotamento de caminhão na PR-562. O sinistro, segundo a Polícia Rodoviária Estadual, 6ª Companhia, com sede em Pato Branco, foi registrado na madrugada de hoje, por volta de 2h40, na rodovia PR-562, no município de Clevelândia. A ocorrência envolveu um caminhão Ford Cargo com placas de Coronel Domingos Soares, que estava carregado com carvão ensacado e capotou na margem da rodovia. A Defesa Civil do município foi acionada, porém, ao chegar ao local, constatou que o condutor já estava em óbito. A identificação da vítima não foi divulgada. A Polícia Científica de Pato Branco realizou a perícia e recolheu o corpo para necrópsia. A 6ª Companhia de Polícia Rodoviária, com sede em Pato Branco, registrou a ocorrência. Foi próximo à ponte do Rio Chupim, na ligação com Honório Serpa. Essa é a localização do sinistro que teve vítima fatal no município de Clevelândia. Também tivemos homem socorrido em estado grave após colisão entre carro e ônibus na PR-473. Um micro-ônibus e um Santana, veículo de passeio, colidiram frontalmente na tarde de ontem, por volta de 16 horas, na PR-473, em Dois Vizinhos, no sentido Cruzeiro do Iguaçu. De acordo com a Polícia Rodoviária Estadual, o Santana transitava no sentido Dois Vizinhos, ao trevo da PR-281, quando colidiu frontalmente com um micro-ônibus Marco Polo Volare, que acessava a via preferencial. O condutor do Santana, um homem de 54 anos, ficou preso às ferragens e foi desencarcerado pelo Corpo de Bombeiros. Em seguida, ele foi encaminhado pelo SAMU à casa hospitalar de Dois Vizinhos e, devido à gravidade dos ferimentos, foi posteriormente transferido para o Hospital Regional de Francisco Beltrão. O motorista do micro-ônibus, um homem de 35 anos, sofreu ferimentos leves e foi encaminhado à UPA de Dois Vizinhos. A equipe da 6ª Companhia da Polícia Rodoviária Estadual, com sede em Pato Branco, também registrou o boletim de ocorrências e esteve presente lá para coordenar o trânsito na rodovia em função do acidente. 9:25, a hora da notícia na Progresso FM.
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2: Nove horas e 27 minutos e a Polícia Militar de Francisco Beltrão prendeu foragido da justiça. A informação vem da Polícia Militar lá de Francisco Beltrão, 21º BPM, indicando que uma equipe estava em patrulhamento na tarde de ontem, por volta de 13 horas, bairro Cristo Rei, em Beltrão, quando avistou um homem em atitude suspeita saindo de uma construção abandonada. Diante da suspeita, o homem foi abordado e, após identificado, foi constatado que havia contra ele um mandado de prisão em aberto. Ele foi preso e encaminhado para a cadeia pública de Francisco Beltrão, onde está agora à disposição da justiça. 9:27 pelo horário de Brasília.
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2: Manhã de sábado na Progresso FM, programa especial deste dia no seu final de semana. Nós vamos ao break do horário e logo em seguida voltamos com mais informações e trazendo para você a nossa mensagem para este sábado.
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7: 9:28.
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3: Bora tomar um chocolate quente. E rapidinho a gente volta com mais músicas.
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0: sábado, 22 de agosto de 2026. Ministro André Mendonça, do Supremo Tribunal Federal, autorizou o ex-banqueiro Daniel Vorcário e o ex-presidente do BRB, Paulo Henrique Costa, a ter até 6 horas diárias de atendimento com advogados na Papudinha. A medida visa preparar os investigados para os depoimentos finais, no caso Banco Master. A Polícia Federal pediu mais 60 dias de prazo para concluir o inquérito. A nova pesquisa Datafolha mostra Lula do PT com 39% das intenções de voto para presidente no cenário de primeiro turno. Flávio Bolsonaro do PL aparece com 33%. Mais atrás, aparecem Ronaldo Caiado do PSD com 5%, Renan Santos do Missão com 4% e Romeu Zema do Novo com 3%. O levantamento foi encomendado pela TV Globo e pelo jornal Folha de São Paulo. Esse é o primeiro estudo divulgado pelo Instituto após o início das campanhas eleitorais. Datafolha ouviu 2.058 pessoas de 16 anos ou mais entre os dias 18 e 20 de agosto. A margem de erro é de 2 pontos percentuais, para mais ou para menos, e o nível de confiança é de 95%. O número de registro no TSE é BR04496/2026. A cidade espanhola de Ceuta começou a enterrar os imigrantes que morreram tentando entrar no território há 3 semanas. Os mortos, cujas identidades são desconhecidas, estavam entre os mais de 90 imigrantes que perderam a vida durante a mais mortal crise de fronteira da Espanha. Impulsionadas por desinformação, pobreza e falta de oportunidades, mais de 72 mil pessoas chegaram a Ceuta no final de julho. No horário de Brasília, 9h33.
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9:37, 40 segundos pelo seu horário de Brasília. E cá estamos nós com o nosso quadro de conversa nesta manhã, uma conversa direta com os nossos ouvintes e que tem sempre um propósito, né? De ajudar aqueles que nos ouvem, porque tem sempre alguém precisando de uma palavra amiga, precisando que alguém fale alguma coisa, né? Para que as pessoas possam ouvir e utilizar tudo isso no seu dia a dia. E aqui não tem conversa frívola, não tem conversa fiada, né? Não tem palavras que possam levar a interpretações dúbias e nem vocabulário baixo, mas conversa franca com você. E eu quero falar sobre credulidade. Hoje, sobre credulidade. Em que você crê, hein? Se a gente olhar para a Bíblia, o livro mais lido, o livro mais vendido em todo o mundo, nós vamos encontrar um episódio desse lá no livro de 1 Samuel, capítulo 28. 1 Samuel, capítulo 28. O texto relata uma situação vivida pelo rei Saul. Ele já estava afastado do convívio do Criador. Não havia buscado o arrependimento verdadeiro para assim se reaproximar do Senhor. Apavorado diante do iminente confronto com os filisteus, ele tentou consultar o Eterno, que não lhe respondeu. Então ele decidiu procurar o conselho do já falecido Samuel por intermédio de uma médium. Podemos dizer que ele quis, em uma sessão espírita, consultar um morto. Alguns teólogos aceitam que o espírito que apareceu era realmente Samuel. E pelo que observamos na descrição do texto, o rei também pensou isso, mas a grande maioria dos estudiosos entende que seria impossível que Samuel, alguém que sempre se santificou e obedeceu ao Senhor, aparecesse naquela sessão, invocado por alguém que não teria parte com o Todo-Poderoso. Por quê? Você pergunta? Porque o dono do mundo já havia dado esta orientação: não recorram aos médiuns, nem busquem quem consulta espíritos, pois vocês serão contaminados por eles. Eu sou o Senhor, o Deus de vocês. Está no livro de Levítico, capítulo 19. Levítico, capítulo 19. Vá lá na sua Bíblia aí e obtenha mais informações. Ninguém poderia perturbar o descanso eterno de Samuel, que estava com o Criador. E sendo assim, infelizmente vemos na aceitação de Saul uma credulidade naquilo que era mau. Ele mesmo, tempos antes, havia eliminado os médiuns de Israel. Assim, além de ser rebelde contra o dono do mundo, agiu contra sua própria consciência e foi enganado. Muitos têm frequentado aqui e ali, portas por aqui, portas por ali, mas pouco se importando de verdade com a palavra do Criador. Vivem de aparências, mas não como verdadeiros cristãos arrependidos e com fé no Mestre. Para estes o fim será como o de Saul: destruídos e rumo ao inferno. Se você e se esse é o seu caso aí, amigo, arrependa-se e busque a vida verdadeira e com propósito com o Mestre. Para não ser alguém que acredita
e é levado por tudo que ouve, é preciso conhecer bem, sabe o quê? A palavra do dono do mundo. Pense nisso, meu amigo. Pense nisso, minha amiga. Mas pense com carinho, hein? Pense, reflita bastante e repita com o nosso programa aquela frase de todo dia aqui no nosso canal aberto. Apesar de tudo e sob todos os pontos de vista, eu vou indo cada vez melhor e melhor em todos os sentidos. Diga e acredite que hoje você está melhor do que ontem, pior do que amanhã. Porque amanhã você vai estar muito, muito, muito, muito, muito melhor do que hoje. E ande para frente, olhe para o alto, é de lá que vem a luz que ilumina o meu e o seu caminho de vitórias. Vivendo um dia de cada vez, e todos eles na presença do Mestre.

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5: A hora e a temperatura nesta manhã de sábado. 9:44 pelo horário de Brasília, 11 graus é a temperatura, o dia está ensolarado por aqui.
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5: 9:45, 15 para as 10, Felipe Falcão, Grito de Amor. Ângelo Franco, Hermes Lopes e Erlon Pericles cantando Manga d'Água. E Gilberto e Gilmar fechando o bloco. O dono da casa é Deus. Bom dia para você.
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2: Agora 9:55. Faltam 5 minutos para as 10 horas da manhã. Temperatura é de 12 graus e no jornalismo da Progresso, logo depois do break, você vai saber que 2 carros da mesma família se envolvem em colisão e 8 ficam feridos na PRC 280. E os detalhes eu conto para você daqui a pouquinho aqui no programa.
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2: A Bolsa de Empregos vai segurar um bocadinho aí, porque a gente tem informações, né? O freio não pegou aí, por isso que a gente vai com informações agora do seu repórter 106, as notícias nacionais e internacionais em tempo real. Confira.

0: sábado 22 de agosto de 2026. Polícia Federal solicitou a Ancine documentos do processo administrativo contra a produtora Go Up Entertainment, responsável pelo filme Dark Horse, sobre Jair Bolsonaro. A agência apura se a obra estrangeira foi gravada no Brasil sem a comunicação prévia. A Polícia Federal investiga o suposto uso de repasses financeiros ligados ao Banco Master para a realização do projeto e outras despesas. A pesquisa Datafolha divulgada nesta sexta mostrou que 72% dos eleitores dizem estar totalmente decididos sobre a escolha do candidato a presidente, enquanto 27% ainda podem mudar o voto. O levantamento foi encomendado pela TV Globo, pelo jornal Folha de São Paulo e é o primeiro divulgado pelo Instituto após o início da campanha eleitoral. Entre os eleitores que declararam voto em Lula, 82% dizem estar totalmente decididos. No grupo dos eleitores de Flávio Bolsonaro, esse índice é de 78%. O Datafolha ouviu 2.058 pessoas de 16 anos ou mais entre os dias 18 e 20 de agosto. Margem de erro é de 2 pontos percentuais, para mais ou para menos, e o nível de confiança é de 95%. O número do registro no TSE é BR-04496/2026. Os Estados Unidos retomaram hoje as tarifas de 50% sobre produtos importados do Canadá após o fracasso nas negociações bilaterais em Washington. A Casa Branca alegou recusa canadense em fechar acordo. O primeiro-ministro do Canadá suspendeu as conversas e prometeu retalhar a taxação de forma equivalente. No horário de Brasília, 10h03. 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
1: 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E agora as notícias locais e regionais para você ouvir aqui na nossa programação. Dois carros da mesma família se envolvem em colisão e 8 ficam feridos na PRC-280. Uma colisão envolvendo dois carros deixou 8 pessoas feridas na madrugada de hoje, sábado, na rodovia PRC-280. Segundo a PRE, Polícia Rodoviária Estadual, o acidente aconteceu por volta de 0h40 em Renascença. Conforme as informações apuradas, os dois veículos eram ocupados por integrantes da mesma família. Tinham placas de Joaçaba, Santa Catarina, e seguiam viagem com destino a Foz do Iguaçu. A colisão aconteceu após um dos veículos passar por uma lombada e o carro que vinha logo atrás atingir a sua traseira. 8 pessoas ficaram feridas, todas com lesões consideradas leves. As vítimas receberam atendimentos das equipes de resgate da concessionária responsável pela rodovia e foram encaminhadas à UPA 24 horas de Francisco Beltrão. A Polícia Rodoviária Estadual atendeu a ocorrência e coordenou o trânsito no local do acidente. 10 horas, 5 minutos e você está ouvindo a...
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1: E agora as dicas de emprego aqui no programa, que já foram anunciadas aqui, né? E lembrando sempre que essas dicas que a gente fala aqui, elas podem não estar mais à disposição na segunda-feira. Por quê? Porque nós não temos o saldo do fechamento de ontem, sexta-feira, por parte do Cine, que encerra suas atividades sempre às 13 horas. Então, alguns dos destaques que nós vamos dar agora pode não estar disponível, já deve ter fechado vaga, tá bom? Então, lá no Cine, ontem, né, tinha vaga para auxiliar de produção e madeireira, zeladora, levar currículo no Cine, empregada doméstica, também levar currículo, vendedor, entregadora de bebidas com CNH e B, empacotador, assistente operacional de grãos, operador de caixa para supermercado, padeiro com experiência e auxiliar de açougue no Cine. Reúna seus documentos e vá até o Cine nesta segunda-feira. 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
4: Sábado, domingo, segunda, terça, tempo firme, o sol predomina em ambos os dias, pouquíssimas variações de nuvens e faz frio. As temperaturas elas permanecem mais baixas durante as madrugadas e manhãs. As mínimas elas devem oscilar em torno aí dos seus 5 ou 8 graus aproximadamente. Condição de geada é mais lá para Serra Gaúcha, Serra Catarinense, quem sabe alguma coisinha no Campos de Palmas. Então, acredito que para nós aqui a geada ela seja extremamente isolada, extremamente discreta, se tiver bem isolada mesmo. E a maior parte do período é relativamente aproveitável e propício para qualquer tipo de atividade, tanto no campo quanto no ar livre. Então, se tiver alguma geada, é bem isolada mesmo, e o tempo é bom, o sol acaba predominando ao longo do fim de semana. A temperatura ela se mantém um pouco mais amena, mais agradável assim durante as tardes. As máximas previstas elas não passam muito aí dos seus 18, 20 graus, 18, 17 graus. E começa aos poucos a esquentar já ali a partir da terça. Terça para quarta-feira já faz calor. E lá por quinta, em direção à sexta, já tem previsão de chuva e alguns temporais. Peter Scheuer, meteorologista, com a previsão do tempo.
1: 10 horas e 9 minutos, temos um tempo ensolarado e a temperatura é de 12 graus.

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3: Esse é o Rádio Boa Companhia, 10 e 10, na hora duplicada tem Luan Pereira e Country Beach, pedacinho do country, Kleber e Cauã e Natan, 5 anos de grau. E ainda tem Marília Mendonça, Tudo Vai Ficar Bem. Bom dia pra você.

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3: 10:18.
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0: Hora de conferir a hora e a temperatura. A hora certa, 10 horas e 23 minutos e a temperatura de 12 graus. A máxima pode chegar a 17 hoje no município de Clevelândia, aqui no centro, tá? Máxima de 17. 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
0: Valeu, William. Bom trabalho, boas vendas, ótimo final de semana, amigo. Agora são 10 horas e 25 minutos.
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0: E vamos pra rua, né? O repórter Claudemir tá afinado nas ruas da cidade. Bom dia, Claudemir.
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0: Igual pra ti.
5: 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Você segue com o Mauro Fernando, música e informação na Progresso FM. 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

São 10:30 da manhã, hein? 13 graus é a temperatura, dia ensolarado. Hora de ouvir a banda San Marino, a página virou. Léo Foguete e o Panda, alguns defeitos, e o Diego e o Arnaldo, com a participação daquela dupla, hein? Rio Negro e Solimões e a Caminhão.

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0: 1112.
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7: Sábado, domingo, segunda, terça, tempo firme, o sol predomina em ambos os dias, pouquíssimas variações de nuvens e faz frio. As temperaturas elas permanecem mais baixas durante as madrugadas e manhãs. As mínimas elas devem oscilar em torno aí dos seus 5 ou 8 graus aproximadamente. Condição de geada é mais lá para a Serra Gaúcha, Serra Catarinense, quem sabe alguma coisinha no Campos de Palmas. Então, acredito que para nós aqui a geada ela seja extremamente isolada, extremamente discreta, se tiver bem isolada mesmo. E a maior parte do período é relativamente aproveitável e propício para qualquer tipo de atividade, tanto no campo quanto no ar livre. Então, se tiver alguma geada, é bem isolada mesmo e o tempo é bom, o sol acaba predominando ao longo do fim de semana. A temperatura ela se mantém um pouco mais amena, mais agradável assim, durante as tardes. As máximas previstas elas não passam muito aí dos seus 18, 20 graus, 18, 17 graus. E começa aos poucos a esquentar já ali a partir da terça. Terça para quarta-feira já faz calor. E lá por quinta, em direção à sexta, já tem previsão de chuva e alguns temporais. Peter Scheuer, meteorologista, com a previsão do tempo.
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16: Está no ar o Edição Hits, perfeito para turbinar o seu humor. Neste ponto, a música adquire energia e converte qualquer ocasião em total deleite. Eu, Gil Garcia, estou chegando com tudo para dirigir esta edição repleta de vitalidade. Prepare-se, pois os hits estão a ponto de tomar conta da sua frequência. Cada compasso vem carregado de energia, acertando o ritmo ideal para você. Prepare-se e aumente o volume, pois a primeira faixa começa já.

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1: Sensação maravilhosa essa energia. E olha que ainda vem mais pra agitar seu dia. Não sai daí. Já vamos trazer a próxima.
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0: Hits acaba de começar e a energia aqui ainda está a mil. Mantenha-se sintonizado, pois temos mais hits eletrizantes a caminho. Bem rápido, um momentinho para um respiro e já retornamos.
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6: 11:49.
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2: Direito do Consumidor.
1: Direito do Consumidor.
2: Na hora de comprar, lembre-se dos imprevistos. Desemprego, doenças, não tem hora para acontecer e você deve ter uma reserva para estes casos. Pense bem antes de comprar. Muitas pessoas compram por impulso, ou seja, estão passando na frente de uma loja, olham o produto e compram, sem pensar no final do mês. É importante pensar se o produto é necessário, se o preço é bom, se cabe dentro do orçamento e se aquele dinheiro não vai fazer falta para comprar algo mais importante.
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4: 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Retornamos e o Edição Hits ainda está no ritmo que você prefere. Sem pausa, um hit atrás do outro continua animando o ambiente. Agora aumente o volume e permita que a próxima faixa envolva você.
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0: mais barulho aí.
1: A galera permanece colada na sintonia cheia de energia do Edson Hits. É tempo de fazer uma pequena parada. Não saia daí. Já voltamos trazendo mais ritmos e diversão.
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0: Meio dia e 10.
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4: 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Regressamos com tudo e o Edição Hits mantém-se em exibição. A playlist está transbordando de vigor para harmonizar sua vibração. Aqui quem está ligado sabe, o entretenimento não tem fim. Prepare-se para elevar o som. A música que vem a seguir vai comandar a cena. 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

dessa. Então se prepare, porque a próxima vai elevar ainda mais a nossa vibe. 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

0: Conectes está encerrando por hoje, mas a energia segue com você. A atmosfera foi preenchida com melodias encantadoras, alegria contagiante e vibrações agradáveis. Eu sou Ju Garcia e ter sua presença nessa jornada foi maravilhoso. Amanhã continuaremos com mais uma sequência especial para animar sua sintonia. Mantenha-se conosco, pois temos mais êxitos a caminho na nossa programação. Gratidão pela sua presença hoje. Até nosso próximo programa.
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3: Meio-dia e 40.
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5: Meio-dia e 42.
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2: Meio-dia e 45.
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4: 12:48.
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1: Meio-dia e 53.
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1: Meio-dia e 56.
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2: Meio-dia e 59.
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2: 1 e 2.
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12: Sábado, domingo, segunda, terça, tempo firme, o sol predomina em ambos os dias, pouquíssimas variações de nuvens e faz frio. As temperaturas, elas permanecem mais baixas durante as madrugadas e manhãs. As mínimas, elas devem oscilar em torno aí dos seus 5, 8 graus aproximadamente. Condição de geada é mais lá para Serra Gaúcha, Serra Catarinense, quem sabe alguma coisinha no Campos de Palmas. Então, acredito que para nós aqui a geada ela seja extremamente isolada, extremamente discreta, se tiver bem isolada mesmo. E a maior parte do período é relativamente aproveitável e propício para qualquer tipo de atividade, tanto no campo quanto no ar livre. Então, se tiver alguma geada, é bem isolada mesmo e o tempo é bom, o sol acaba predominando ao longo do fim de semana. A temperatura ela se mantém um pouco mais amena, mais agradável assim, durante as tardes. As máximas previstas elas não passam muito aí dos seus 18, 20 graus, 18, 17 graus. E começa aos poucos a esquentar já ali a partir da terça. Terça para quarta-feira já faz calor. E lá por quinta, em direção à sexta, já tem previsão de chuva e alguns temporais. Peter Scheuer, meteorologista, com a previsão do tempo.
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9: 1:13.
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3: Olá, olá! Estamos começando nosso programa Sem Fronteiras, da uma até as três da tarde. Depois vamos com Entardecer na Querência e muitas músicas bonitas para você descontrair neste lindo sábado.
4: Na vida, temos muito mais a agradecer do que pedir a Deus, por tudo que somos e que temos. Por isso Chiquito e Bordoneio canta: obrigado, Senhor.

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3: 1:32.
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2: 1:41.
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4: 1:51.
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6: Sem Fronteiras está com você, em qualquer lugar, no seu radinho ou pela net, no clima do sabadão. E mais músicas estão chegando.

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Formaram assim uma escola de canto que o sertão e a cidade aprenderam a cantar.

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7: 1h59.
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2: 12:07.
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5: Alô pessoal, ligados com a Valde Show, obrigada pela audiência e vai curtindo a gente no seu trabalho, sua casa, ouvindo as melhores músicas selecionadas para vocês.

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4: 2:20.
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6: Você está ligado na 106.9 FM e o programa Sem Fronteiras. Desejamos um super fim de semana com a nossa companhia.

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13: 12:31.
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2: 2h40.
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5: E vamos juntos por aqui com o programa Sem Fronteiras, mandando as músicas em todos os ritmos, no clima do sabadão. Continue com a gente.

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2: 2h50.
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3: 3 e 1.
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6: E agora, agradecendo sua audiência e sua paciência, estamos finalizando nossa programação. Deus abençoe a todos, que tenham um ótimo final de tarde. Até, fui!

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2: 3:10.
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7: 3:15.
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10: Estamos de volta aqui agora com o programa Entardecer na Querência. Você que está aí na escuta do programa, ouvindo, prestigiando os sucessos da sua Rádio Progresso FM. Vamos de música, JJ.

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23: 3:30.
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7: 3h39.
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2: 3h49.
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3: Quatro e dois. 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
4: 4:11.
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9: 4:25.
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4: 4h38.
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3: 4:49. 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
5: E agora estamos nos despedindo, né? Encerrando o programa Entardecer na Querência. Que Deus ilumine a todos, um bom domingo a todos, que você tenha muita paz juntamente com sua família, com seus amigos, parentes. E agora com a última música do programa, com Chiru Missioneiro, a Nossa Senhora Aparecida. Até, fui!

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obrigado, Nossa Senhora Aparecida, pela saúde, pela luz e pela paz, e por me guiar pelos caminhos da vida, por este mundão de meu Deus. De alma, de coração, muito obrigado.

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2: 5 e 2.
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2: 5 e 7.
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1: Só o que você adora curtir. Oh, yeah. Mega, Mega Mix. Bem-vindos a mais uma edição do nosso Mega Mix nesse fim de semana mega. Que alegria imensa saber que você tá junto com a gente, hein? Obrigado, obrigado pela companhia, pela amizade. E confesso a vocês, hein? Estava morrendo de saudades. A partir de agora tem Mega Mix. São 2 horas, pois é, 120 minutos, hein? De muita música legal para você curtir neste super fim de semana aqui da sua rádio favorita, hein? Uma alegria imensa contar com o carinho da sua audiência. E a gente começa levando a melhor música no melhor final de semana do seu rádio aqui na sua rádio favorita. E a gente começa com o Murilo Huff, ele que lançou o single Saudade Estranha, uma colaboração com um grande produtor, Dudu Borges. Essa música, ela fala sobre aquele sentimento contraditório de sentir falta de alguém, hein? Mas preferir manter a distância. Conhece alguém assim? Bora curtir então o som de Murilo Huff. Sucesso no Mega Mix.
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Israel e Rodolfo, os Bastiões, aqui no seu fim de semana especial de muita música legal pra você curtir. Ainda teve grupo Chocolate, junto da Turma do Pagode, com Alô, Alô, Virgínia, Hendrix, Golden. Também teve o Papai do Léo.

0: o Murilo Huff Saudade Estranha, pra abrir a edição deste final de semana aqui do seu Mega Mix. São 2 horas de muita música legal pra você. Obrigado pelo carinho da sua companhia, o carinho da sua audiência. Esteja onde você estiver, sintonizado junto com a gente. Já já tem Cleito e Romário chegando por aqui.
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2: 5:21. 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
5: O Mega tá de volta aqui no seu final de semana e é um prazer imenso poder passar mais esse final de semana junto com vocês nessa rádio maravilhosa que só toca música legal pra você curtir. Olha, a dupla Cleito e Romário, eles lançaram a música Não Namora, participação especial dos seus padrinhos, a dupla Zé Neto e Cristiano. Essa música, ela faz parte do DVD Por Vocês e fala sobre aqueles relacionamentos que não tem o rótulo oficial, mas são cheios de sentimento verdadeiro.
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0: Esse é o Panda, sou fã de você, garoto. Talento é o que não falta, explodiu, hein, gente? Já tá na Sony Music Brasil também. Tudo que ele canta e participa estoura, é sucesso. Antes teve a Talentosa, ela que é uma grande compositora e agora arrasando também nos palcos. A nossa Bia Frazo, Imperfeita, música forte, hein? Ela fala aquele sofrimento que a gente gosta demais. Ô, sofrência! O garotão Zé Vaqueiro cantou aqui pra gente, maravilhosa. Também teve a Marília Tavares com a participação da Mariana Fagundes e a gente abriu bem demais esta sequência de sucessos com o Cleiton Romário, Não Namora. A participação especial é da dupla Zé Neto e Cristiano. Um excelente final de semana para você que tá junto comigo, ligadinho aqui na nossa programação, hein? Daqui a pouco eu volto com mais sucessos no melhor final de semana do seu rádio. O Mega Mix tá bom demais, hein?
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0: 5:38.
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0: 5:42.
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12: Seguimos aqui no seu Mega Mix e você vai curtir agora a música Me Faz Te Odiar, hein? Essa música lançada aí pela dupla Gian Giovanni e também Bruno Marrone, hein? Talento é o que não falta para esses meninos, podemos dizer assim, né? Essa canção, ela faz parte do novo projeto da dupla Gian Giovanni, o DVD Planeta Sonho, que reúne grandes vozes do sertanejo. Gian Giovanni e Bruno Marrone.
13: A

0: Essa morena, hein, Luan Santana? Dá uma dor de cabeça danada, gurizão. Guri, é guri, mas é guri, mas já é até papai já, né? São 18 anos de carreira do showman Luan Santana Morena. Antes teve Diego e Arnaldo com o Zé Neto e Cristiano, Jota Quest, e a gente abriu bem demais esta sequência com o Gian Giovanni e Bruni Marrone. Bom final de semana pra você, pequena pausa, e o nosso Mega Mix tá de volta nesse super fim de semana com vocês, na maior audiência nesta rádio que realmente é tudo de bom.
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6: 5:55.
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0: As duplas Jorge Mateus e Mateus e Cauã, eles lançaram a música Gaivota, a terceira parceria desses grandes nomes do sertanejo, hein? Essa música, ela fala sobre o medo de se envolver e ao mesmo tempo da vontade de se entregar.
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0: Márcio canta e você canta com o Diego e Vitor Hugo. Essa música que foi lançada no ano passado, hein? Do projeto Ao Vivo em Uberlândia, da dupla Diego e Vitor Hugo. Uma das músicas mais tocadas no Brasil aí, Tubarões. Antes teve a Isa, Bad Burning. E também teve Jorge Matheus com Matheus e Cauã e a famosa Gaivota. Um excelente final de semana pra você que tá ligado com a gente. Meu muito obrigado, hein? Pela companhia, pela amizade. Esteja onde você estiver, você que tá em casa curtindo o fim de semana, você que tá trabalhando também nesse final de semana com o radinho ligado no nosso Mega Mix, um abraço especial pra você.
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2: 6:09.
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6: Oiê, tudo bem, meu lindo e minha linda? Que prazer estar com vocês, hein? A audiência maciça. É o Brasil inteiro ligado com a gente. A gente segue juntos aqui no Mega Mix. É hora de curtir o som de Guilherme Benuto e Panda.
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7: Quando Guilherme Benuto, isso aqui, ó.

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1: DJ Menor vem assim, ó. 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

0: Esse é o meu xará, hein? O Lucas Luco aqui no nosso Mega Mix. O melhor final de semana do rádio tá aqui pra você. Antes teve o comandante, o Xande Avião, junto dos irmãos Henrique e Juliano. Também o Gustavinho Mioto, Não Parei de Sofrer. E a gente abriu a segunda hora do Mega Mix deste final de semana com Guilherme Benuto, Eu Duvido. A participação especial é do Panda. Um bom final de semana pra você. Meu muito obrigado realmente pelo carinho da sua audiência, viu? Um abraço especial para você que faz do Mega Mix o seu programa de final de semana, que volta já com você. Segura aí que é rapidinho, hein?
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5: Seis e 25.
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0: Olha, o Samuel Rosa tá chegando com o sucesso Segue o Jogo. Essa música ela foi lançada em 2024 no álbum Rosa, o primeiro seu aí em carreira solo, né? Pra quem não sabe, o Samuel Rosa é ex-vocalista do Skank. Essa música mostra como lidar com o fim das relações de uma forma leve e sem ressentimentos.
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0: projeto solo dele, Zezé de Camargo, TV, Bebê. Ainda teve Bruno e Barreto, hein? Também PH e Michel. E a gente abriu a sequência com o Samuel Rosa. Segue o jogo. Um abraço especial pra você que tá ligado com a gente. O nosso Mega Mix, com certeza, a maior audiência aqui do seu final de semana, hein? Pra você que ligou o rádio agora, bem-vindos. Pra você que tá trabalhando, tá na lida, tá no batente aí, curtindo a programação. Bom trabalho pra você, viu? O Mega volta já já.
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4: 6:40.
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0: Seguimos aqui no seu final de semana, o Mega Mix é o melhor programa de fim de semana, gente. Levando alegria, levando essa energia, essa vibe que só essa rádio maravilhosa traz aqui pra vocês, hein? A gente segue juntinhos. É hora de Henrique e Juliano. É hora de última saudade.

0: Lagoon, aqui na programação. Ainda teve Taeme e Thiago, com a participação especial de Cleiton e Romário. The Weeknd. E a gente abriu a sequência com A Última Saudade, os irmãos Henrique e Juliano. O Mega Mix tá demais, hein, gente? Aquele abraço muito carinhoso e especial pra você, você que sintoniza de aqui todos os dias a nossa rádio, mas também todo fim de semana tá aqui com a antena ligada, tá com o radinho ligado, curtindo o nosso Mega Mix, o seu programa de fim de semana, levando alegria e a melhor programação do rádio. Já já Gustavo Lima tá chegando, hein?
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4: 6:55. 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
11: Sábado, domingo, segunda, terça, tempo firme, o sol predomina em ambos os dias, pouquíssimas variações de nuvens e faz frio. As temperaturas elas permanecem mais baixas durante as madrugadas e manhãs. As mínimas elas devem oscilar em torno aí dos seus 5, 8 graus aproximadamente. Condição de geada é mais lá para Serra Gaúcha, Serra Catarinense, quem sabe alguma coisinha no Campos de Palmas. Então, acredito que para nós aqui a geada ela seja extremamente isolada, extremamente discreta, se tiver bem isolada mesmo. E a maior parte do período é relativamente aproveitável e propício para qualquer tipo de atividade, tanto no campo quanto no ar livre. Então, se tiver alguma geada, é bem isolada mesmo e o tempo é bom, o sol acaba predominando ao longo do fim de semana. A temperatura ela se mantém um pouco mais amena, mais agradável assim, durante as tardes. As máximas previstas elas não passam muito aí dos seus 18, 20 graus, 18, 17 graus. E começa aos poucos a esquentar já ali a partir da terça. Terça para quarta-feira já faz calor. E lá por quinta, em direção à sexta, já tem previsão de chuva e alguns temporais. Peter Scheuer, meteorologista, com a previsão do tempo.
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4: Olha, o Gustavo Lima, ele lançou a versão completa do álbum Feito à Mão, que foi gravado aí de forma intimista em sua casa, lá em Goiás, hein? E o destaque é a faixa Assunto Que Dói, que fala de alguém que finge ter superado um ex-amor.
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0: Júlia e Rafaela para fechar a edição do Mega deste fim de semana. Também teve o Dilcinho, hein? Ainda teve para você curtir? Tayla. E também teve Gustavo Lima, Assunto que Dói. E assim a gente fecha a edição do Mega deste final de semana, hein? Gratidão pela companhia e pela amizade. E até o nosso próximo encontro aqui no Mega Mix, o seu programa de fim de semana. Tudo de bom e até a próxima.
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aí, tudo certo com você? Vem comigo, Brasil! Estamos entrando no quarto final de semana do mês de agosto de 2026. Que legal! Vem comigo, vem ser feliz! Éder Machado, a partir de agora na comunicação. Vamos que vamos, tamo que tamo! É o Onda Sertaneja, edição final de semana. Você tá feliz, tá alegre, tá de boa. É o final de semana mais querido, mais alegre e mais vibrante. Onda Sertaneja, final de semana é bom demais! Vem comigo, dá volume! A mensagem de hoje pra você curtir...

não desanime. Dias difíceis fazem parte da vida também. Nunca se esqueça que você muitas vezes é a pessoa que mais cobra de você. Tenha paciência e respeite o seu ritmo. A melhor forma de prevenir o futuro é...

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1: Olá, você curtindo o programa Onda Sertaneja é bom demais. Eles, Justin com Cowgirl, Aliança Delata, Alberi, Banda Dimensão e Os Serranos, o Milho e a Família. O Brasil todo curte, o Brasil todo se liga no Onda Sertaneja.
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0: Vibra, vibra e vem ser feliz comigo, Lucas e Igor, Flash, daqui a pouquinho tem mais, programa Onda Sertaneja, a sensação do Brasil.
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Legal demais, já estamos de volta, retornando meus brothers, meus queridos, os ouvintes mais ligados na programação. É o Onda Sertaneja pra você e por você, Éder Machado te faz companhia. A companhia certinha por aqui. Deixa eu mandar um salve e um alô muito carinhoso pra Macedônia em São Paulo, Sebastião Leal no Piauí, Luiz Domingues no Maranhão, alô Canhotinho em Pernambuco, Pereiro no Ceará e também o Mirim, Nova Cruz, Rio Grande do Norte, Glória do Goitá em Pernambuco, Vila Nova dos Martírios no Maranhão, alô Fortaleza no Ceará, Eunápolis na Bahia, Arco Verde em Pernambuco, Sussuapara e também Valença do Piauí no Piauí, Afogados da Ingazeira em Pernambuco, Conselheiro Lafaiete, alô Minas Gerais, Serafina Correia no Rio Grande do Sul, Santa Quitéria no Ceará, Jandaia em Goiás, Pio 12 no Maranhão, alô Vargem Grande Paulista em São Paulo, Centralina, Minas Gerais, Santa Brígida na Bahia, Uruoca no Ceará, Ilha de Itamaracá em Pernambuco e também Nova Esperança no Paraná. Bem de boa, vocês estão ligados acompanhando o programa Líder de Audiência, Onda Sertaneja, Éder Machado na comunicação. Apresento agora, em destaque no programa, Momento da Tradição. Aumenta o volume, confere o destaque de hoje. No programa Onda Sertaneja, Momento da Tradição apresenta João Quintana Vieira e Grupo Parceria. Grupo nascido na cidade de Uruguaiana, no Rio Grande do Sul. João Quintana Vieira e Grupo Parceria com a música Eu Sou do Sul.

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1: Tá ligado, Marcelinho de Lima desfilou no Onda Sertaneja, participação Panda, num gole só, a boa música, o sucesso e os melhores ouvintes, é o Onda Sertaneja atravessando o Brasil.

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Grupo Minuano Trancão de Livramento, Luz do Luar, Férias em Gramado, que são legal, participação da banda Rainha Musical, Patrícia e Manuela Chama o SAMU e Porca Véia, o saudoso Porca Véia, Castração a Pialo. Assim vamos chegando ao final da edição de hoje do Onda Sertaneja. Muito obrigado pela sua companhia, pelo carinho e pela audiência de vocês que ficaram ligadaço. Daqui a pouco, mais um programa líder e campeão de audiência pintando pra você. Edra Machado tá dizendo o seguinte: mulherada, cheguem juntinhas no rádio e sintam-se beijadas. Rapaziada, sintam-se todos abraçados. Gente da gente, um beijo carinhoso, fiquem com Deus, cuide-se.

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2: Oito e onze.
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7: Tudo pronto na pista, som no máximo. A celebração vai começar. Este é o lugar onde a energia nunca cessa, porque estamos transmitindo o programa que intensifica as batidas do coração sertanejo. Agora na pista mais amada do Brasil, os grandes sucessos sertanejos desfilam um a um. Desde a sofrência apaixonante até o batidão de festa, cada hit traz sua emoção e suas memórias. Na pista, todos nós cantamos, dançamos, choramos e festejamos juntos. Porque o sertanejo é assim, cheio de paixão, companheirismo, reuniões e comemorações. É o som da nossa existência. Eu, Paulinho Marcial, te convoco para esta viagem musical inesquecível. Está no ar o Pistaneja, celebrando as melhores músicas sertanejas da nossa amada pista brasileira. Iniciar, só se for com o top das paradas para sacudir a pista.

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0: ainda temos muito mais pela frente. Esse foi apenas o primeiro bloco do nosso Agito Sertanejo. Logo mais, continuamos com grandes sucessos no Pistaneja. Amada por todo o Brasil.
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2: 8h29.
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7: Não tem mais pausa. A celebração prossegue. A pista ainda está convidativa e as canções sertanejas soam sem fim e o ambiente é todo nosso. Pausa para o fôlego concluída. Agora vamos sacudir, cantarolar e experimentar cada vibração. O Pistaneja renasce com total intensidade. Os sucessos não deixam a pista descansar. Cada bloco musical levanta ainda mais o clima. Os hits mais queridos estão tocando agora. No circuito mais amado do Brasil, você encontra moda para os enamorados, batidas para quem dança e refrões para todos que cantam juntos. Assim é o Pistaneja. Aumente o som, reúna a turma e siga comigo, porque o espetáculo musical segue adiante. Cada faixa é uma experiência emocional única. Paulinho Marcial retornando para animar ainda mais a sua noite com as faixas que fazem todo mundo dançar. Continuamos com tudo na nossa festa sertaneja. Pistaneja no comando.

0: estamos ao vivo e a energia está lá no alto. Não perca o foco, pois cada volta a pista aquece ainda mais. Com vocês, Paulinho Maciel, seguimos na companhia de todos no Pistaneja. É hora do sertanejo na pista, pessoal.
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0: Um piscar de olhos, o intervalo acabou. A pista está pronta outra vez. Seguimos com o melhor do sertanejo, mantendo a festa viva e a energia lá em cima. Uma após a outra, músicas sertanejas desfilam, enchendo o ambiente de emoção, dançando as histórias familiares. A vibração coletiva, são os corações pulsando. E a pistaneja provando porque ela é insubstituível, porque ela é insubstituível no Brasil. São os corações acelerados, a multidão cantando em alto e bom som. Tudo isso porque o pistaneja, ninguém consegue ficar parado. Vamos com tudo, segure-se.

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